eu possa fazer pra você? 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Nesse mundo tão vazio, de solidão universal.

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